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1: 9:22.
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1: 9:42.

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0: Eu queria um carinho, uma salva de palmas a uma grande personalidade para vir aqui com a gente. Nós conseguimos trazer ele para que tocasse a viola com o João Paulo Daniel. A viola batida, chorada. O nosso querido João Mulato, uma salva de palmas para ele.
1: Cadê as palmas?
0: Ô João!
1: Chega mais, João.
0: Cadê o seu amigo? Cadê a salva de palmas mais forte que merece, mais forte. Grande garoto. Satisfação, obrigado de coração pela sua presença aqui, viu?
1: Tudo bem, João?
2: Tudo bem, graças a Deus. É uma satisfação estar aqui ao lado de vocês, participando dessa maravilhosa festa e desse novo lançamento da dupla João Paulo e Daniel, que já é sucesso em todo o Brasil.
0: Música do nosso sexto LP, uma continuação do dia de visita que aconteceu em todo o Brasil.
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1: 10:26. 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
1: 11:02.
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1: 11:22.
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1: 11:42.

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1: 12:30.
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1: 1:01.
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1: 1:34.
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1: 2:01.

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1: 3 e 3.
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1: 3:32.
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1: 4 e 3.
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1: 4:22.

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0: xinga essa sirigaita?
1: Sei lá.
0: Tá de caso com ela? Jura? Quer que uma cobra te pica se estiver mentindo? Uma cobra cascavel?
1: Poço, será que não dá pra você arrumar uma cobra mais mansa, não? Cascavel, Deus me livre desse trem, isso.
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8: 4:58.
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Bom dia, gente querida. Bom dia, Rio Maria. Bom dia, Pará. Bom dia, Brasil. Bom dia, você. Isso, você que está aí com o rádio ligado. Você plugado com a gente também através das nossas plataformas digitais. Quinta-feira, 8 de outubro. É o 8º dia do 10º mês deste ano. Nós começamos por aqui mais uma edição do Alvorada, pedindo as bênçãos de Deus, que nos dê força e saúde, que nos permita continuar cumprindo a nossa missão. Obrigado, meu Deus, por mais esse dia, por mais esse momento, mais essa oportunidade de estar aqui mais uma vez em 104.9. E obrigado. Você que está no sítio, na chácara, você que está na fazenda, em qualquer parte da cidade, em qualquer parte da região. Você ligadão, aumente o volume, vamos acordar os vizinhos e juntos viajar nas ondas da 104. Goiânia e Paranaense, o poder do Criador, a escolhida para começar a sequência musical do Alvorada de hoje, está no ar.

0: Berocan, sua amiga de verdade, informa agora 5:08, hein, Rio Maria?
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0: Eita, beleza, né? Você tá em casa, bom dia, você tá no trabalho. Um ótimo dia. Alvorada Sertaneja de segunda a sábado, sempre neste mesmo horário. 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Olha, lembrando que daqui a pouquinho tem a oração da manhã com o padre Reginaldo Manzotti. Daqui a pouco também tem previsão do tempo e notícia da hora. E muita moda boa pra gente curtir nessa manhã de quinta-feirona. A partir desse momento, nosso WhatsApp já está liberado, 991055722, para você mandar a sua mensagem de texto, a mensagem de áudio, interagir com a gente. Você também pode acompanhar a nossa programação acessando aí as nossas plataformas digitais, www.radioberocanfm.com.br. Hoje é dia do asfaltador. Hoje é dia também de Santa Pelágia, dia do nordestino. Ei, você nordestino que está na nossa região, construindo progresso nessa região sul e sudeste do Pará, você nordestino pelo Brasil afora, parabéns pelo seu dia.

Daí, menino, beleza, né? Bom demais. Vamos aqui, rapaz. Em homenagem ao Dia do Nordestino, vamos trazer uma. Essa que se tornou um hino, uma das mais expressiva marca da cultura nordestina para todo o Brasil, a volta da Asa Branca.

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1: E a hora certa agora são 5:18.
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1: Estou aqui. Mais uma em homenagem ao nordestino. Hoje é dia do nordestino. Marinês, uma das mais expressivas vozes do Nordeste, da Paraíba para o Brasil. Bananeira Mangará.

0: É comigo. 5:25, hora de levantar, minha gente.
1: O que é isso, meu pai do céu? Vamos levantar, meu velho.
0: Vamos levantar, meu velho. Eita, rapaz, hora de levantar, né?
2: Não vai não, ele não vai não.
0: Vai não, é? Eita, rapaz. A situação aí, ó. Hã? Dormindo, igual o cobrão da floresta, roncando igual motor desregulado. É, vamos levantar, minha gente.
1: O que é isso, meu pai do céu? Vamos levantar, meu velho.
0: Vai não, é? Eita, rapaz. É, rapaziada, acorda. O radinho tá ligado. A música tocando. Olha para um lado, olha para o outro, tudo calmo, tudo tranquilo. Puxa o lençol para cima da orelha e continua roncando. Aí o tempo vai passando e os compromissos vão chegando. Aí tem jeito, tá com você, dona Maria, vai lá.
3: Vai lá, dona Maria. Pega um balde, dona Maria. Agora, joga água nele.
4: Não, não joga não, não joga não, já vou levantar. Não joga não, rapaz, não
0: dou
4: me manhã não, não joga não.
0: Ah, vai levantar, é? Vai água. Eita, menino. O Benivaldo correndo atrás do cavalo. Hora dessa. O Zé Filho lá na Fazenda Durinha. Pessoal lá da Fazenda Quiricema tocando berrante. A Nayara lá na Fazenda Ranchão, escovando os dentes. Ah. Tá aí, né, rapaz? Adeus, Eni, sorrindo. Ah. O Zé Galo, né? Tá sorrindo também. Eita, menina. Alô? Tá falado, né? O pessoal lá do setor do Beira Rio. Como é que tá? Olha aí. Eita, menina. Chega! A Terezinha, pai. A Terezinha lá do Planalto tá com problema hoje.
5: Problema. Olha o problema aí.
0: É? Esqueceu de colocar o celular pra carregar. Ô, Siriaco. Siriaco também tá sorrindo. Hã? Zé Maria lá na Rua 9. Ô Zé Maria, hoje é dia do nordestino, viu? Tá? Tá falado. Hoje também é dia de muita moda boa aqui no Alvorada, né? Como sempre, todos os dias. Pra você que tá acordando agora, ligando o radinho nesse momento, bom dia! Vamos aumentar o volume. Acordar os vizinhos, juntos viajar nas ondas da 104. Alô, Rosa! A Rosângela, né? Lá na garagem municipal. Ô, Rosa! Torce a orelha do seu muriçoquinho aí, ó. Mete o volume, viu? Vai acordar a rapaziada. Alô? Chegando agora a Thaíde Alexandre, meu colírio. Andréia Andrade, tá na cara. E daqui a pouco a gente começa a atender os primeiros pedidos musicais.

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1: E a hora certa agora são 5:39.
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2: É comigo! 5:42, daqui a pouco tem oração da manhã com o padre Reginaldo Mazotti. Ô Zé Maria! O Zé Maria tá lá na Rua 9, brigando com a cachorrada. Eita, menino! Cachorrada aí não é demais, né? Tá aí, menina. A Rosimere, né, rapaz? A Rosimere também mora aí na Rua 9. O Zé Maria pediu Asa Branca, né? Ele, em homenagem aí aos nordestinos, oferecendo aí para todos os seus irmãos nordestinos que estão nessa região. Ele pediu Asa Branca. O Zé Maria, Asa Branca eu já toquei. Mas vou tocar uma outra muito boa aqui, também do Luiz Gonzaga, o criador e rei do Baião, né? O saudoso Luiz Gonzaga, do Nordeste para todo mundo. Eu só quero um xodó. Falando nisso, essa aí já foi gravada por vários intérpretes. Agora, quando são 5:43, daqui a pouco tem mais pedido musical.

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0: É comigo. Alô, Josimar, Josimar, aí na panificadora do supermercado Motossul. Bom dia também pra a Vilma, lá no Planalto. Bom dia pro Júlio Pereira, no Jardim Maringá. Também pro nosso ouvinte que é no setor Rebu, né, rapaz? Alô, Reginaldo Rocha. A família Rocha. O Jason Filho, alô, Jason Filho. Popular Ferrinho. Aqui na... no setor Rebu. 5 horas e 47 minutos. Daqui a pouquinho tem a oração da manhã com o padre Reginaldo Mazotti. E daqui a pouco também tem previsão do tempo e notícia da hora. Hoje é dia do nordestino, dia de Santa Pelágia. Também hoje é dia do asfaltador. Aí. Tá legal, vamos falar com o nosso ouvinte, rapaz. Tem aqui. Fala, Mazinho! Eita, o Mazinho, pai. O Mazinho tá aí espalhado nesse Brasil afora. Fala aí, Mazinho.
2: Fala, Jota Neto. Bom dia,
0: Mazinho. Bom dia.
2: Toca a música aí do Sandro Santiago, Pinica Eu.
0: É? Tá certo. Você
2: essa galera aí que tá ouvindo a Berocan.
0: Tá legal, ué.
2: Tô aqui no... na região da Bonac, mas tô curtindo seu programa.
0: Tá falado. Brigadão aí, viu, rapaz? Um abração aí pra todo o pessoal aí, os seus amigos, seus vizinhos aí na região da Banac, né? Falando nisso, né? O Mazinho tá lá, você tá preparando aí pra festa de, do aniversário de Banac, né, rapaz? Tá. Não é brincadeira não, né? Aqui é assim. Pediu, a gente toca. 5h49 agora, Pinica Eu. Na sequência tem Léo Magalhães, Acordo Pra Sonhar. E daqui a pouco tem mais pedido musical. Vem a oração da manhã.

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2: Nossa Senhora.
1: Bom dia, meus irmãos.

começa esse dia praticamente às vésperas de Nossa Senhora Aparecida, em oração. Mãe Aparecida, rogai por nós. Nossa Senhora, junta teu filho e interceda por nós. Qual é a prece que você faz no carro, em casa, no ônibus, no começo do trabalho? Hoje, quinta-feira, vamos juntos. Em nome do Pai, do Filho e do Espírito Santo. Amém. Nossa Senhora da Conceição Aparecida, Mãe de Deus, Rainha dos Anjos, Advogada dos Pecadores, nesta manhã, a invocamos sendo padroeira do Brasil, de todos os brasileiros. Ó refúgio e consolação dos aflitos e atribulados, Nossa Senhora Aparecida, cheia de graça e de bondade, lançai sobre nós, brasileiros, devotos, um olhar favorável, para que sejamos socorridos por vós em todas as necessidades em que nos acharmos. E de modo particular, nesta manhã, faço o meu pedido. Nossa Senhora Aparecida, padroeira do Brasil, animados e com confiança a vós recorremos, tomando-vos para sempre como nossa mãe, nossa protetora, consolação e guia, esperança e luz na hora da morte. Nossa Senhora Aparecida, padroeira do Brasil, livre o Brasil de tudo o que possa ofender ao vosso Santíssimo Filho Jesus. Nossa Senhora, Mãe Aparecida, preservai-nos de todos os perigos da alma e do corpo. Dirigi-nos, ó Mãe, em todos os assuntos espirituais e temporais. Livrai-nos da tentação do demônio. Nossa Senhora Aparecida, padroeira, fazei que, trilhando o caminho da virtude, possamos um dia ver-vos e amar-vos na eterna glória com teu Filho. Nossa Senhora Aparecida, rogai por nós. Nossa Senhora Aparecida, intercedei por nós. Nossa Senhora Aparecida, fazei-nos dignos das promessas do teu Filho. Pai nosso, que estais no céu, santificado seja o vosso nome. Venha a nós o vosso reino. Seja feita a vossa vontade, assim na terra como no céu. O pão nosso de cada dia nos dai hoje. Perdoai-nos nas nossas ofensas, assim como nós perdoamos a quem nos tem ofendido. E não nos deixeis cair em tentação, mas livrai-nos do mal. Ó Deus, por intercessão de Nossa Senhora, a Virgem Mãe Aparecida, abençoai todos os brasileiros, os que vivem ao relento, os desempregados, os doentes. Abençoai o Brasil, as crianças, os jovens, os idosos, de modo especial as crianças no dia da criança. Nossa Senhora Aparecida, peça a teu Filho que abençoe a água, a roupa dos enfermos, as fotos de família. Em nome do Pai, do Filho e do Espírito Santo. Amém. Nossa Senhora Aparecida, cuidai do Brasil, em especial de nossas crianças.

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1: 6 horas.
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2: Mirocan, sua amiga de verdade, informa agora às 6:04.
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2: Que legal, você tá em casa, tá no trabalho. Bom dia, você dirigindo pelas ruas e avenidas da nossa cidade. Obrigado pela carona, você trafegando nas estradas da nossa região, muito obrigado pela carona. Hoje é dia do nordestino. Daqui a pouquinho tem previsão do tempo e notícia da hora. Vamos aqui para os destaques do notícia da hora e na sequência a gente volta atendendo o pedido musical. Brasil intensifica ações face ao avanço do sarampo. Município recebe 5,4 bilhões do FPM na sexta-feira, amanhã. O EPA representa a região norte em intercâmbio na China. Incêndio avança sobre pastagem e mata bovinos no Pará. Servidora da Secretaria de Saúde morre em acidente em Marabá. É o que você vai ouvir daqui a pouquinho, no Notícia da Hora. A Terezinha, que estava dormindo, acordou. Tá ligado, dona aí? Ô, Terezinha, aumente o volume aí do rádio, viu? Aumente o volume, vamos acordar o vizinho aí. Fala, menina, o que você manda?
4: Aqui é a Terezinha, você tá pra Nato Norte e Sul.
2: Sim.
4: Pode pedir que você me rode uma música aí. Eu vou, pode ser de Milionários é Rico, eu vou deixar a sua escolha, viu?
2: Tá certo.
4: Eu tô ligado aqui ouvindo seu maravilhoso programa.
2: Falou, então, menina.
4: Obrigado, ótimo dia pra você. Abraço, tchau.
2: Obrigado, vou tocar pra você então, Silêncio da Noite, com Milionários e Rico. Não sei se você já ouviu essa moda, mas é muito boa, né? Ai, ai. Maria da Silva, fala, dona Maria.
5: Bom dia, dona Maria.
2: Bom dia.
5: Roda pra minha mesa. Deus cuida da minha casa.
2: Deus cuida da minha casa.
5: Pra todos, pra você, pra todo mundo.
2: Tá a falar. Agora vamos lá pro Marabá, rapaz. Vamos pro Marabá falar com a mamãe da Nayara, né? A senhora Elismar. Ô, senhora Elismar, tá chovendo aí, senhora?
6: Bom dia, Chatamento.
2: Bom dia. Dia.
6: Toca pra minha música de Maria Mendonça, a Estrelinha.
2: Estrelinha.
6: Pra Nayara, pra...
2: Alô, Nayara.
6: A Rayane. Pra quem gostar da música.
2: Tá certo.
6: E pra você também.
2: Muito obrigado.
6: Um ótimo dia e um ótimo trabalho.
2: Bom dia. Tá chovendo aí, dona Ismar? É?
7: Tá chovendo aí, aqui tá chovendo.
2: Não, aqui não tá chovendo, não. Aqui tá um calor daquele jeito. Pediu, a gente toca. Lívia e Lorena, Deus cuida da minha casa. Marília Mendonça com Di Paulo e Paulino, Estrelinha. Milionários José Rico, Silêncio da Noite.

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1: E a hora certa agora são 6:17.

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0: 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A Preta lá do Jardim Paraíso, tô pedindo Rui o Negro e Solimões. Ô Preta, vou rodar pra você, Deixe as Águas Rolar. Ok? Espero que você goste. Siriaco, fala menino, o que que você manda?
1: Bom dia, seu João.
0: Bom dia.
1: Roda o café da manhã aí pra mim aí. Com
0: tá certo.
1: Menino aí.
0: Qual é, Magalhães?
1: Roda essa música aí pra mim, viu?
0: Tá legal.
1: Rodando à noite, cheguei agora eu tô fazendo um café aqui.
0: Tá falado. Olha, o café da manhã, essa moda já foi gravada um bocado de gente, né? Vou tocar pra você, ok? Agora, quando são 6:25, hoje é dia do nordestino. É dia do asfaltador, né? Daqui a pouquinho, previsão do tempo e notícia da hora. Deixa as águas rolar. Rio Negro Solimões, café da manhã, Léo Magalhães. E ainda tem Zé Henrique Gabriel. Vou dormir na rua.

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1: O ideal para você informa agora às 6:33.

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8: A maior cooperativa de crédito da região norte do Brasil informa agora 6:36.
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1: Sua amiga de verdade informa 6:37.
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3: Nesta quinta-feira, o tempo fica instável em boa parte da região norte. No Amazonas, no Acre e em Rondônia, o dia terá muitas nuvens com pancadas de chuva e trovoadas. Em Manaus, Rio Branco e Porto Velho, as máximas chegam aos 37 graus. O IMET emitiu um alerta de tempestade válido para o Amazonas, Rondônia e o sudoeste do Pará, com ventos de até 60 km por hora e possibilidade de granizo. No Pará, Belém tem chuva isolada e máxima de 35 graus. Enquanto no sul do estado, em cidades como Redenção, o calor atinge até 42 graus. Em Macapá, no Amapá, os termômetros variam entre 25 e 34 graus, também com chuva isolada. Já em Roraima e no Tocantins, o tempo segue firme. Boa Vista e Palmas registram 37 graus. Já o interior tocantinense alcança marcas de até 42 graus. As informações são do Instituto Nacional de Meteorologia. Viviane Bessa, o tempo e a temperatura.
0: E a previsão do tempo para hoje em Rio Maria é de sol, tempo quente e seco. Com aumento de nuvens a partir da tarde, com os termômetros registrando mínima de 24 e a máxima de 36 graus. E a umidade relativa do ar fica entre 41 e 77%. Brasil intensifica ações face ao avanço do sarampo. Hoje é quinta-feira, 8 de outubro, o oitavo dia do décimo mês deste ano. Hoje é dia do direito à vida, dia de Santa Pelágia, dia do asfaltador, dia do nordestino. Estamos ainda na fase da lua minguante.
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0: Agora 6:40. Diante do avanço do sarampo nos Estados Unidos e em outros países da América, o Ministério da Saúde reforçou o alerta de monitoramento do risco da doença no Brasil. O Ministério destacou que os Estados Unidos registram o maior número anual de casos em mais de 35 anos e que mais de 90% dos infectados naquele país são pessoas não vacinadas ou com situação vacinal desconhecida. Conforme os dados da Organização Pan-Americana da Saúde, os Estados Unidos, Guatemala, México, Peru e Canadá concentram mais de 95% dos casos de sarampo confirmados ao longo de 2026. No Brasil, até o dia 5 de outubro, foram registrados 52 casos importados de sarampo, 141 no estado de São Paulo, 10 no Amazonas e 1 no Rio de Janeiro. No Brasil, entre 2023 e 2025, foram confirmados 85 casos da doença, sem óbitos. Desde 2023, a cobertura de todas as 16 vacinas que compõem o calendário infantil aumentou e o número de crianças não vacinadas caiu para 86%, segundo a Organização Mundial da Saúde, a OMS, a vacina é a principal forma de prevenção do sarampo. No Brasil, o imunizante está disponível gratuitamente em todas as unidades de saúde vinculadas ao SUS. Municípios recebem 5,4 bilhões do FPM amanhã, sexta-feira, dia 9. Os municípios brasileiros recebem amanhã, sexta-feira, dia 9, 5,4 bilhões de reais referente ao primeiro decênio de outubro do Fundo de Participação dos Municípios. O montante é cerca de 13% superior ao repassado no mesmo período do ano passado. Até o dia 6 de outubro deste ano, 15 municípios estavam impedidos de receber recursos do FPM. A maioria deles na região leste e sul do Brasil. O FPA representa a região norte em intercâmbio na China.
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0: Agora 6:43. A UEPA, Universidade do Estado do Pará, foi a única universidade da região norte selecionada para participar da iniciativa com delegação formada por 6 estudantes, sendo 4 da área de inteligência artificial e 2 alunas na linha aeroespacial. A estudante, aluna do Instituto Confúcio da UEPA, foi a escolhida para representar todos os estudantes brasileiros na recepção da delegação. Durante 30 dias, os estudantes participaram de atividades acadêmicas e de imersão em pesquisas tecnológicas e em inovação com palestras, oficinas, apresentações científicas, visitas a laboratórios, empresas e outras instituições de ensino. A programação do intercâmbio é uma oportunidade para que os estudantes brasileiros realizem integração com estudantes da Universidade Chinesa. Mercado do Boi, nesta quinta-feira. Seis horas, 44 minutos agora.
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0: A Arroba do Boi é negociada a R$ 376,10 em São Paulo nesta quinta-feira, dia 8. Os preços do boi continuam com variações nas principais praças de negócio da região norte do Brasil, com o produto negociado a R$ 350 em Redenção e a R$ 351 em Marabá e a R$ 356 em Paragominas, enquanto que em Alta Floresta, Mato Grosso, a Arroba do Boi é negociado a R$ 338,50 e é negociado a R$ 351 na cidade em Pedra, Imperatriz, oeste do Maranhão. Incêndio avança sobre pastagens e mata bovino no Pará.
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0: Hoje é quinta-feira. 8 de outubro. É o 8º dia do 10º mês deste ano. Hoje é dia do direito à vida, dia do nordestino, dia de Santa Pelágia, dia do asfaltador. 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Um incêndio de grandes proporções atinge uma área rural no sul do município de Uruará, no sudoeste do Pará. As chamas avançam na região do quilômetro 224 e já destruíram extensas áreas de pastagem. Segundo relato de moradores daquela comunidade, bovinos morreram ao ficarem presos nas áreas de pasto atingidas pelo fogo. Um trator de esteira foi usado para abrir aceiros e criar faixa de isolamento na tentativa de evitar que o incêndio alcance outras propriedades. Apesar disso, o fogo seguiu ou segue ativo naquela região. Servidora da Secretaria de Saúde morre em Marabá. Agora 6:47. Uma colisão envolvendo um automóvel e uma motocicleta na rodovia Transamazônica, BR-230, no bairro Amapá, em Marabá, resultou na morte de Adriele Ferreira Nogueira, de 30 anos. De acordo com as informações do boletim de ocorrência, a vítima conduziu uma motocicleta Honda Bis vermelha quando se envolveu em uma colisão com um veículo modelo Toyota branco dirigido por José Henrique. O motorista do automóvel prestou socorro imediato a Adriele e acompanhou a vítima acompanhado do atendimento prestado pelo serviço de móvel de urgência, né? O SAMU. A vítima foi encaminhada ao Hospital Municipal de Marabá. Foi atendido por uma equipe médica. A Adriele sofreu uma crise convulsiva seguida de parada cardiorrespiratória, indo a óbito 30 minutos depois de receber os primeiros atendimentos. O corpo foi encaminhado ao Instituto Médico Legal para a realização de exames periciais. O condutor do automóvel compareceu voluntariamente para apresentar a documentação do veículo e prestar esclarecimento à autoridade policial. A Prefeitura de Marabá emitiu uma nota de pesar e informou ainda que a Adriele exercia o cargo de assistente administrativo no setor de recursos humanos da Secretaria Municipal de Saúde. Morador de novo repartimento é encontrado morto na zona rural.
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0: Agora 6:49 em Rio Maria. O homem identificado como José Joabe Soares de Vasconcelos foi encontrado morto na manhã da última terça-feira na estrada da vicinal Tueré, zona rural do município de Novo Repartimento. Conforme o registro da Polícia Civil, Joabe apresentava lesões provocadas por arma branca. O corpo da vítima apresentava vários ferimentos.

Agora 6:50. O Conselho Nacional do Meio Ambiente, o CONAMA, aprovou por unanimidade uma resolução que cria um Sistema Nacional de Cadastro e Rastreamento de Máquinas Usadas na Mineração, com foco no combate a garimpo ilegal. A medida permite monitorar a circulação e a localização de escavadeiras hidráulicas, retroescavadeiras e balsas com dragas de mineração, equipamento frequentemente empregado na exploração irregular de ouro e outros minérios. A nova norma com o nome de CRIA, né? O Cadastro Nacional de Informações Ambientais sobre Maquinários Críticos de Mineração, que deverá reunir informações sobre fabricação, importação, comercialização, propriedade, posse e uso dos equipamentos, transferência de propriedade ou posse, além de casos de roubo, furto, extravio ou perda dos maquinários, também deverão ser registrados. O cadastro será público e integrado ao Sistema Nacional de Informações sobre Meio Ambiente. 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

0: Aqui o Alvorada continua e o Notícia da Hora promete voltar amanhã neste mesmo horário. 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
0: E a hora certa agora são 6:53.
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Sete horas em Rio Maria. Alô, nosso ouvinte da região do Mogno, região da Maralina, região da Malvina, lá no baixo Rio Maria, região do Sete Barraco, na Vila Escalada, na Vila Betel. Pode ir também para os nossos ouvintes lá na região da Banac, né, rapaz? É o Mazinho tá lá na Banac. Eita, menino. Também o nosso ouvinte é o Ezequias Magrão, lá em Paraupeba, né, rapaz? Tá sempre conectado com a gente. O Manuel Messias, lá em Gurupi. A Delmísia, lá em Mineiro, no Estadão de Goiás. O Jason. Não, aliás, não, Jason não, rapaz. O Jefferson, né? O Jefferson tá lá nos Estados Unidos, né? Plugado aí. O Carlos Gomes tá na Extremadura, na Espanha, também conectado com a gente. A Isabel, lá em Joca Claudino, também conectado. O Mano Hamilton, na chácara Deus e Guia, na Vila Nereu. Hoje dia do nordestino. Por que que hoje é dia do nordestino? A região nordeste é formada pelos estados do Maranhão, Piauí, Ceará, Pernambuco, Rio Grande do Norte, Alagoas, Sergipe, Paraíba e Bahia. Com migração de seus habitantes, os costumes nordestinos espalharam-se pelo Brasil com importantes contribuições à nossa cultura. O artesanato, a culinária e a música são algumas das manifestações culturais mais influenciadas pelos costumes nordestinos. E também foi através da rica cultura nordestina que o Brasil ficou conhecido, aliás, ficou conhecendo a luta, a persistência e a competência desse povo que batalha com garra para conquistar uma vida melhor. Pois é, muitos compositores da música popular brasileira vem do Nordeste, né? Ou nasceram ou vivem ainda no Nordeste. Também grandes escritores como Jorge Amado, Patativa do Açaré, e muitos poetas. Sem esquecer que a literatura de cordel, que foi uma das expressões literárias do Nordeste, se espalhou pelo mundo afora. O povo foi muito sofrido, mas também muito persistente. Atualmente, o Nordeste é uma das ricas regiões onde a energia eólica está transformando a região do Nordeste. Sete horas, 4 minutos. Quê? Ah, alô, senhor Amadeus, aí nos... o quê? Na chácara meu paraíso. Alô, Cosme do Piquim, bom dia. Bom dia pro senhor Alonso, né? Também aí no setor de chácara. Valdeci, lá no sítio Andorinha. O nosso filho lá no aeroporto. Na Vila Verde. Alô, Galego, lá no Residencial Alvorada. A Divina, lá do Planalto. 7 horas, 5 minutos, chegando aqui ao finalzinho do programa, vem aí Boas Novas do Céu de Seta e na sequência tem Frequência Comunitária, tem Plantão de Notícia, tem Jornal da Verocan,
e Show da Tarde e Tarde Sertaneja. E muita coisa boa. O criador e rei do baião, o saudoso Luiz Gonzaga. Shot Ecológico. Mais uma homenagem ao querido povo nordestino. Na sequência tem Renan e Raí, Quando Resolver Voltar. Tem Pão de Queijo, uma das maiores compositoras da região centro-oeste do Brasil, Fátima Leão. Fui!

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1: 7:27.
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1: 8:03. 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
1: 8:22.

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0: Bom dia, 8h29, bom dia, ótima quinta, quintou, com muito sol, manhã maravilhosa, já agradeço a Deus por mais esse dia. Felipe Rodrigo, Esquina, sucesso aqui na nossa manhã no Frequência Comunitária, um abraço para você que tá aí trabalhando, né? Muita gente já nativa desde muito cedo e nós estamos navegando em mais uma quinta e hoje, 8, né? Já 8 de outubro, a semana das crianças, aliás, a semana maluca nas escolas, né? E as mães também entram aí na brincadeira. E tudo termina muito bem, com muita alegria. As nossas crianças, a nossa futura geração. Bom dia, 8h30.
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0: Vamos juntos, daqui a pouquinho as previsões, o que dizem os astros pra você, tá? Astrologia, o seu mapa astral. Daqui a pouco, não perca.
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8: 8h43.
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8h47, bom dia pra você. Bom dia, ótima quinta-feira. E olha, a Receita Federal envia cartas a 498 mil brasileiros que estão na malha fina até dia 20 de outubro, tá? Correção do imposto de renda poderá ser feita sem precisar ir a uma unidade do fisco, né? Os contribuintes que tiveram a declaração do imposto de renda da pessoa física retida na malha fina começarão a ser avisados pelo fisco. A Receita Federal está encaminhando os avisos em lotes semanais até dia 20 de outubro para estimular que a pessoa possa regularizar, né, antes de uma eventual intimação ou notificação. Quem identificar algum erro na declaração pode fazer a correção por meio de uma declaração retificadora, sem precisar comparecer a uma unidade da Receita. Pode também antecipar, tá? A regularização reduz o risco de multas e de um atraso no pagamento da restituição. O contribuinte pode verificar a situação da declaração pelo serviço Meu Imposto de Renda, tá? Que está disponível no site da Receita Federal e no aplicativo do órgão para celulares. E no serviço, uma declaração retida na malha fina aparece com status pendência. Ao acesso à informação, o contribuinte deve identificar o motivo da retenção e consultar as orientações. Quem recebe as cartas? Mais de 498 mil contribuintes. O período do dia 5 a 20 de outubro. Pode consultar através do aplicativo Meu Imposto de Renda ou no site ou no aplicativo da Receita. Também o acesso à conta do GOV nível prata ou ouro. Lá você vai encontrar um sinal com status, com pendência. Deve corrigir a declaração e não é necessário atendimento presencial. Depois de consultar a pendência, o contribuinte deve conferir os valores informados na declaração se estão corretos e se possui documentos que comprove as informações prestadas. 10 minutinhos, voltando para as 9. Mariana Fagundes com Manu Batidão.

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1: 91.
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12: Bom dia.
13: 95, bom dia. Vamos seguindo por aqui, abraçando você que tá ouvindo aí nos quatro cantos da nossa cidade, região, você pelo aplicativo Rádios Net, em algum canto da cidade tá sempre curtindo. 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
1: 9:23. Bom dia.
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0: Olha só, começando o momento que você tanto esperava, as previsões. Arianos, segura aí. Elimine pendências, tá? Antigas de papéis, contas atrasadas, aquilo que vem tirando seu sono. Resolva essas burocracias de uma vez por toda. Isso vai tirar um peso enorme das suas costas. É hora de demonstrar o seu carinho e lealdade para quem está próximo. A presença prestativa em momentos do dia a dia vale infinitamente mais do que palavras bonitas. Gêmeos. Siga o roteiro simples de afazeres hoje para não se perder na correria ou no excesso. Lembre-se também de fazer pausas para almoçar com calma e descansar à vista do computador ou celular. Fica a dica para você, tá? Dedique seu tempo e sua atenção apenas naquilo que realmente vai trazer retorno para você e paz de espírito. Pare de esquentar a cabeça com comentários maldosos ou problemas pequenos que não são seus, tá? Invista na sua energia, naquilo que traz paz para você.
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0: Já tem mais previsões, viu? Não perca, daqui a pouquinho.

0: Olá, hoje pode surgir um imprevisto com a família. Resolva a questão sem fazer tempestade em copo d'água. A praticidade sem drama é a forma mais rápida de devolver a calma ao ambiente. Confira recibo extrato papéis. A sua capacidade e percepção vai te salvar de cometer distrações bobas e evitar chateações. Guarde seu dinheiro focado no que é essencial. A prudência nas escolhas econômicas de hoje vai garantir tranquilidade lá na frente. Escorpião. Encare aquela tarefa do dia ou tarefa chata, tá? Difícil, logo nos primeiros horários do dia. Deixar o obstáculo maior para trás vai fazer a sua tarefa ficar incrivelmente leve e sossegada.
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0: Já tem mais, viu?

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1: 9h43.
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Bora finalizar as previsões? É agora, então. Olha, termina os trabalhos antigos, fecha um compromisso, deixe o seu caminho limpo e o passo necessário para conseguir crescer com segurança. Capricórnio. Organize os afazeres, tá bom? Do dia, da casa, com responsabilidade. A diferença hoje é que você vai garantir um cumprimento dos deveres sem sobrecarregar ninguém, tá bom? Dividir os pesos com justiça torna a caminhada mais leve. Aquário. Apresente soluções práticas e direta. E direta a resposta funcional é o que vai resolver os impasses sem perda de tempo. Junte a sua intuição com a boa organização das suas horas de estudo ou afazeres.

Amém! Música linda pra você ficar curtindo aqui nesta manhã. 5 minutinhos voltando para as 10, né? Segue aí o ponteiro do relógio, né, Tere? Né, baixinha? É de Capricórnio, né? Capricórnio hoje tá daquele jeito. Aliás, esses signos tão top, né? Tem uma linguagem bem direta, bem objetiva. É aquele ditado papum, né? Fala direto, direto, sem rodeios. Muito bom esse canal aqui, esse site com as previsões. Gostou, baixinha? Amanhã tem mais, tá bom? Beijo pra vocês, amanhã eu volto com muito mais Frequência Comunitária. Tchau, tchau.

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1: 10:04.

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11: Este é o nosso Alô Berocan. Está no ar esse programa que é pra você, com você e por você. Mande sua mensagem. Alô Nívia, alô Divina, alô Terezinha, alô Maria Zilda Moraes do Setor Remo, alô Baixinha Maria das Graças, alô Nayara, Divina Lúcia, Maria da Silva, estamos no ar. Alô Denis, alô Cabelim, alô Emerson, lá nos Estados Unidos, em Massachusetts. Rapaz, tamo chique, hein? O nosso Berocan, o nosso alô Berocan está no ar. Lucilene da Costa chegou aqui também, mandando bom dia. Eita, Lucilene, gostei desse bom dia, hein? Com essa bandeira linda. O nosso alô Berocan está no ar.

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1: Chegando, Zé de Camargo Luciano, sonho de amor.

Olha, Vanderlei Andrade, sucesso de 2001, A Conquista. Só para relembrar.

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1: Hora certa, 10:22.

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7: Berocan FM, sua amiga de verdade, 10:25.
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0: Este é o nosso Alô Berocan. Quem está com a gente é Antônia Alves dos Santos. Bom dia, Luan. Tô por cá ouvindo o seu programa. Quem também chegou aqui foi minha amiga Deuzeni, meu amigo Emerson. É o Emerson, deixa eu ver aqui, é ele mesmo. Bom dia, meu parceiro, como é que você tá aí nos Estados Unidos? Tamo chique, hein? Tamo indo longe.
2: Bom dia, Luan.
0: Bom dia.
2: Quero pedir a música do Zezé de Camargo e Luciano no dia que eu saí de casa.
0: Eita.
2: Quero oferecer aqui pro Paulo, pro Deilton, jogador.
0: Ó. Oh.
2: Mas é jogador de veneno, viu? E pro Cleitinho, pro Catraca, pro Denis, né, tá lá no Vila Verde, e pra todos que estão na escuta.
0: Show de bola, Emerson. Catraca é o Denis, é? Essa é nova, essa eu não sabia, viu? Já toco pra você e pro jogador de veneno aí. Quem chegou também foi minha amiga Deuzenir Nunes. Bom dia, minha amiga.
3: Bom dia, Luan.
0: Bom dia. Tô bem.
3: Tudo bem com você, Luan?
0: Sim.
3: Luan, eu tava querendo ouvir uma música com João Mineiro e Marciano, Minha Serenata.
0: Ei, essa é boa, hein?
3: Eu ofereço pra você, pra Ciane Reis, pra Raimundinha lá do centro, pra Concita, pra Nessi, pra mim e pra todos, Luan, que tiver sintonizado na Rádio Berocan neste momento.
0: Beleza.
3: Bom dia, Luan.
0: Bom dia, minha amiga Deuzeni. Chegando agora para toda a galera dos Estados Unidos, em nome de Emerson, no dia que saí de casa com Zezé de Camargo e Luciano. Essa é clássica.

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1: Hora certa, 10h41.
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0: Alô, minha amiga Terezinha.
1: Bom dia, Luan Rocha.
0: Bom dia.
1: E aí, Luan, tudo bem?
0: Tudo bem.
1: Não tá tudo bem, não, que eu não tô muito boa, não, mas tô andando.
0: Tá caminhando.
1: Eu tô te cantando, tô me andando aquela música dos dois amigos. Zé Jorge com a Luciana, amiga, estou no mundo dessas mulheres. O nome dela é os dois amigos.
0: Dois amigos.
1: Roda ela aí pra você, faz você no caso, você possa.
0: Agora.
1: Tô ligado nisso, que eu senti o programa aqui. Parecendo deputadão, hein, Luan? Eu ouvi o pau, eu disse, aqui já aquele homem, eu digo, quem já disse foi? Ah, o Luanzão, menino. Eu digo, ai, é o bichão.
0: Tô bonito no meu novo perfil do WhatsApp, né, Terezinha?
1: Ó, menino, se achando, aí o bolacha do pacote. Então, tchau, Luan, um ótimo dia, viu, pra você, o dia de
0: quinta-feira
1: abençoado. Tudo de bom,
0: roda
1: a música que eu tô ligado nesse seu programa aqui, viu?
0: Aham.
1: Assistindo. Ela, o pessoal chama elas dois jeitos, chama amiga e chama dessas mulheres. E chamar os dois amigos.
0: Sim.
1: Os dois amigos.
0: Agora vou tocar pra você.
1: Essa mulher. Então esbagaça ela aí pra mim, por favor, viu?
0: Vou esbagaçar.
1: Fez pra vocês, você gostar. Então eu queria ter só sintonizado esse seu maravilhoso programa do nosso locutorzão. Luan Rocha, menino. Deputado.
0: Deputado.
1: Tchau, Luan. Tchau, tchau.
0: Valeu, minha amiga Terezinha. Então chegando pra você agora. Esbagaçando aí pra você. Zezé de Camargo Luciano, dois amigos, com participação de Júlio Iglesias.

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1: 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Já sofri escutando essa música, hein?

0: adianta se iludir. 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Matheus e Cauã, Jorge Matheus. Essa machuca.
1: Jorge Matheus!

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1: Hora certa, 11:03.
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0: dona Sabina Leite e para toda a sua família, André e Andrade.
1: Ai, ai.

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1: Hora certa, 11:23.
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1: Este é o nosso Alô Berocan. Quem chegou foi minha amiga Estelita.
2: Oi, Luan, tudo bem?
1: Tudo bem.
2: Luan, passa pra mim aquela música do Duas Camisas, Milionário José Rico.
1: Uhum.
2: Quero oferecer pra Ada ali na 17, pra Concita aqui na 8, a minha vizinha.
1: Sim.
2: Pra Lúcia Araújo ali da Vila Nova. Poliana Modas ali no Jardim Paraíso, Marvageu. Paulo Brasil, no Alvorada 1.
1: Sim.
2: Divina ali no Planalto. E assim. E para todos que gostarem da música, tá bom? Um bom dia. Tô assim meio cansado porque eu gripei.
1: Eita.
2: Eu gripei, tô assim meio cansado. Bom dia, bom dia.
1: Bom dia.
2: E Ivonete, né? Ali no Jardim Paraíso.
1: Sim.
2: Patrícia Manicure, a filha da Patrícia também. Toda a família da Ivonete, tá bom?
1: Boa, minha amiga Estelita. Então, chegando pra você agora, esta música que vocês oferecem especialmente aí para os seus amigos.

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1: Hora certa, 11:40.

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1: Hora certa, 11:58.

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10: Meio-dia e 1.

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0: em Rio Maria 12:02.
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0: Notícias do sul do Pará. Alunos de Marabá criam óculos que traduzem libras em áudio e texto. Uma das notícias mais interessantes desta manhã vem de Marabá. Estudantes do nono ano da Escola Monte Castelo desenvolveram um projeto de óculos inteligente capazes de transformar a língua brasileira de sinais em áudio e texto em tempo real. A ideia nasceu de uma observação das dificuldades enfrentadas pela comunidade surda e foi apresentada na Câmara Municipal. O projeto chama atenção justamente por unir tecnologia e inclusão social.

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1: A PM prende suspeito de tráfico após tentativa de suborno de 10 mil reais. Uma ocorrência policial chamou a atenção em Marabá. Segundo a PM, um homem suspeito de tráfico tentou oferecer 10 mil reais via Pix para evitar a prisão. Os policiais recusaram o dinheiro e deram voz de prisão. Na operação foram apreendidas porções de crack, cocaína e maconha, além da balança de precisão, e também munições e uma motocicleta com sinais de adulteração. Em Rio Maria, 12:05.
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1: Outro suspeito de tráfico é preso no bairro Bela Vista, também em Marabá. Uma denúncia levou policiais até uma residência no bairro Bela Vista. No local, segundo a PM, foram encontradas poções de cocaína e maconha e também embalagens utilizadas para comercialização, uma balança de precisão, celular e dinheiro. O suspeito foi levado para a delegacia de polícia civil. E também em Marabá, um homem foi preso após furtar câmera de segurança em Marabá. Outro caso policial registrado na cidade envolve um homem que teria furtado uma câmera de segurança de um supermercado. De acordo com a PM, ele tentou fugir ao perceber a aproximação da viatura, mas acabou sendo localizado. Além da câmera, os policiais encontraram uma pedra de crack com o rapaz. O suspeito também é apontado como conhecido por outros furtos aí na região.
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1: Em Paraupebas, amplia atendimento oftalmológico. A Prefeitura de Paraupebas anunciou novos contratos para ampliar consultas e exames na rede pública. O investimento ultrapassa 400 mil e também contempla estudantes da rede municipal por meio do programa Saúde na Escola. E a proposta é identificar problemas de visão mais cedo e ampliar o acesso da população ao atendimento especializado.

0: Rio Maria, 12:08.
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0: UBS de Paraopebas tem atendimento afetado após princípio de incêndio. Uma unidade básica de saúde de Paraopebas teve o atendimento interrompido depois de um princípio de incêndio provocado, segundo a prefeitura, por uma sobrecarga elétrica. Cabos foram danificados e consultas e exames previstos para esta quinta precisarão ser reagendadas, enquanto uma avaliação técnica define os reparos necessários.

0: Rio Maria, 12:09.
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0: PF prende 6 pessoas em operação contra garimpo ilegal em Tucumã. A Polícia Federal realizou uma operação contra extração ilegal de ouro em Tucumã, no sul do Pará. 6 pessoas foram presas em flagrante e a atividade ocorria em uma propriedade próxima à terra indígena Caiapó. Foram apreendidas escavadeiras, motores e celulares. Os investigadores também encontraram um alojamento com condições que podem caracterizar situação degradante de trabalho.

0: Rio Maria, 12 e 10.
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0: Olha, Republicanos anuncia apoio a Flávio Bolsonaro no segundo turno. O Republicanos anunciou apoio nacional à candidatura de Flávio Bolsonaro no segundo turno. A adesão foi articulada principalmente pelo governo de São Paulo, Tarcísio de Freitas, e aumenta o movimento das alianças depois de resultado da primeira etapa da eleição presidencial. A campanha entra agora numa fase de busca por apoios partidários e eleitores que não definiram seu voto.
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0: Lula intensifica presença nas redes sociais depois do resultado do primeiro turno. Lula aumentou a presença nas redes sociais e passou a postar mais vídeos em comunicação direta com os eleitores. A estratégia busca alcançar principalmente quem está indeciso e ampliar a mobilização para o segundo turno. A campanha também vem colocando temas trabalhistas e sociais no centro do discurso.
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0: Olha, o debate sobre o fim da escala 6x1 volta ao centro da política. A discussão sobre o fim da escala de trabalho 6x1 ganhou força novamente em Brasília. Parlamentares da oposição defendem que a votação seja adiada para depois do segundo turno, enquanto o tema continua sendo usado pelas campanhas como uma das principais pautas relacionadas ao mercado de trabalho.

0: Rio Maria, 12 e 13.
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0: Olha, previsão do tempo, o tempo e a temperatura na região norte brasileira, pancadas de chuva e alerta de tempestades atingem parte da região norte nesta quinta-feira. Mais detalhes agora na reportagem de Viviane.
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2: Nesta quinta-feira, o tempo fica instável em boa parte da região norte. No Amazonas, no Acre e em Rondônia, o dia terá muitas nuvens com pancadas de chuva e trovoadas. Em Manaus, Rio Branco e Porto Velho, as máximas chegam aos 37 graus. O IMET emitiu um alerta de tempestade válido para o Amazonas, Rondônia e o sudoeste do Pará, com ventos de até 60 km por hora e possibilidade de granizo. No Pará, Belém tem chuva isolada e máxima de 35 graus. Enquanto no sul do estado, em cidades como Redenção, o calor atinge até 42 graus. Em Macapá, no Amapá, os termômetros variam entre 25 e 34 graus, também com chuva isolada. Já em Roraima e no Tocantins, o tempo segue firme. Boa Vista e Palmas registram 37 graus. Já o interior tocantinense alcança marcas de até 42 graus. As informações são do Instituto Nacional de Meteorologia. Viviane Bessa, o tempo e a temperatura.
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0: Dólar passa de R$ 5 e petróleo influencia mercado brasileiro. O dólar opera nesta quinta-feira próximo de R$ 5,2, enquanto o mercado financeiro acompanha a forte valorização do petróleo. A tensão internacional, principalmente no Oriente Médio, aumenta a preocupação com a inflação e custos de energia. A bolsa brasileira começou o dia instável, mas passou a registrar alta durante a manhã.

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1: Mais de 30 milhões de crianças brasileiras estão expostas a riscos climáticos. Um estudo divulgado pela Unicef alerta que mais de 30 milhões de crianças e adolescentes no Brasil estão expostos a pelo menos 2 riscos climáticos. O relatório chama a atenção para os efeitos do El Niño, que podem agravar situações de calor extremos, seca, enchentes e outros eventos climáticos. O impacto também pode atingir educação e saúde.

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1: Enem 2026 entra na reta final. Falta aproximadamente um mês para o primeiro dia de provas do Enem 2026. Milhões de estudantes entram agora na fase final de preparação e a orientação dos especialistas é priorizar revisão de conteúdos, resolução de questões e organização da rotina, evitando mudanças radicais de estratégia na reta final. Rio Maria, 12 e 18.
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1: Olha, o STF deve julgar revisão criminal envolvendo Bolsonaro. O Supremo Tribunal Federal deverá analisar depois das eleições uma revisão criminal relacionada ao ex-presidente Jair Bolsonaro. Segundo informações divulgadas pelo relator, o assunto volta ao debate jurídico e político justamente durante um período de intensa disputa eleitoral no país. Em Rio Maria, 12 e 19.
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1: Mega Sena pode pagar 100 milhões. O prêmio da Mega Sena está acumulado em aproximadamente 100 milhões para o sorteio desta quinta-feira. O valor elevado deve aumentar o movimento nas casas lotéricas e também nas apostas digitais. Caso haja vencedor, o primeiro estará entre os maiores já registrados pela modalidade em 2026.

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1: Ataque russo contra ônibus mata 30 pessoas na Ucrânia. Um dos acontecimentos mais graves desta manhã ocorreu na Ucrânia. Um ataque russo atingiu a região de Kramatorsk, no leste do país, deixando 30 pessoas mortas e pelo menos 18 feridos. Segundo autoridades locais, o ataque atingiu uma área onde havia ônibus de transporte público. A Ucrânia afirma que civis foram atingidos enquanto a guerra entra em mais uma fase de forte escalada. E a Ucrânia enviará negociadores aos Estados Unidos. O presidente ucraniano Zelensky informou que negociadores do seu governo irão aos Estados Unidos nesta sexta-feira e sábado para novas conversas. Zelensky quer que o governo de Donald Trump aumente a pressão sobre Moscou para tentar destravar as negociações de paz. E Rubio diz que a guerra na Ucrânia chegou a um impasse perigoso. O secretário dos Estados Unidos, o secretário americano Marco Rubio, afirmou nesta quinta-feira que a guerra na Ucrânia e Rússia chegou a um impasse perigoso. Segundo ele, Washington continua defendendo uma solução negociada, mas teme que a escalada de ataques possam provocar um conflito ainda maior, envolvendo outros países europeus.
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1: Explosões são registradas em Riad, na Arábia Saudita. Explosões foram ouvidas nesta quinta-feira na capital saudita, Riad, inclusive nas proximidades do aeroporto internacional. Apoiadores pelo Irã reivindicaram um ataque com míssil balístico. Embora as circunstâncias ainda estejam sendo apuradas, o episódio aumenta a preocupação com a expansão do conflito no Oriente Médio. O Irã ameaça bloquear rotas de petróleo no Estreito de Hormuz. O Irã elevou o tom nesta quinta-feira e ameaçou impedir rotas de petróleo que consideram não autorizadas no Estreito de Hormuz. O local é estratégico para o comércio mundial de energia. Qualquer interrupção significa e poderá reduzir o fluxo do petróleo e provocar nova pressão sobre os preços internacionais aí no Estreito de Hormuz. Petroleiros enfrentam risco maior no Golfo Pérsico. A tensão marítima aumentou depois que um navio tanque foi atingido por projéteis próximo ao Catar. O episódio elevou o alerta entre empresas de transporte marítimo que operam na região. O temor é que os ataques se espalhem para outras áreas do Golfo e afetem ainda mais o comércio internacional de petróleo.

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1: Chefe da inteligência alemã é preso por suspeita de espionagem. A prisão de uma chefe da inteligência alemã por suspeitas relacionadas à espionagem provocou preocupação entre países aliados. O caso ganhou repercussão porque envolve uma área considerada extremamente sensível para a segurança europeia e ocorre em meio ao aumento das tensões entre Rússia e países ocidentais.
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1: Primeiro furacão do Atlântico em 2026 ganha força. O furacão Isaías se intensificou e se tornou o primeiro furacão da temporada de 2026 no Atlântico. A formação do sistema chama a atenção das autoridades e dos serviços de previsão porque a temporada de furacões continua sendo acompanhada de perto por países do Caribe e da América do Norte.

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1: E o Jornal da Perocan fica por aqui. Para mais informações, acompanhe o nosso plantão de notícias durante a nossa programação. Fique agora com o Perocan Esportivo e em seguida o Show da Tarde.
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1: 12:26.
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6: 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Eliminar recipientes com água parada é uma das formas mais eficazes de combater o mosquito transmissor da dengue. 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
1: Esse é o nosso Berocan Esportivo. Com algumas notícias, não tem muitas, porque o futebol tá retornando agora. Olha, entenda porque Ramon Dias é o favorito para assumir o Corinthians. Porque o Ramon Dias já salvou o Corinthians de um rebaixamento e já conhece aí como é jogar no Brasil, como é ser treinador do Brasil. E Ramon Dias provavelmente vai ser o substituto de Diniz, que caiu aí 7 derrotas seguidas. Não tem como um treinador de um time de elite se manter, né? Olha, o jornal revela insatisfação do Real com comportamento de Mbappé, rapaz. Mbappé se recupera de lesão na data FIFA e não pega o Villarreal. Rapaz, hein? O clima não tá legal, só foi o Mbappé chegar no Real Madrid que as coisas não andam bem. O Real Madrid tem 2 anos aí sem nenhum título. Quem diria, hein? Vamos ver a rodada do Brasileirão que começou ontem. Os placares. Olha, ontem teve Bragantino e Mirassol 1-1. No Beira-Rio teve Internacional e Corinthians 2-1 Internacional. Tá feio o negócio pro Corinthians, viu? A um ponto da zona de rebaixamento. É, também teve Grêmio e Remo. Grêmio e Remo 1-1. Remo somou mais um pontinho, mas ainda está na zona de rebaixamento. Caramba, o Remo não consegue ganhar de ninguém. Impressionante, só empata ou perde. Olha, o Vitória ganhou de 4-0 da Chapecoense, afundando ainda mais a Chapecoense na zona de rebaixamento. Vai cair, infelizmente. E o Vascão, rapaz, o Vascão tá subindo, hein? 34 pontos, ganhou ontem do Botafogo. O Vasco tá ficando bom das pernas, tá na Sul-Americana, tá na Copa do Brasil. É, rapaz, quem zoava o Vasco aí, ó, é o Corinthians, e tá um ponto da zona de rebaixamento e não está jogando nenhuma competição internacional. No Mineirão teve São Paulo e Cruzeiro, e o Cruzeiro fez 2-0 aí no São Paulo. Cruzeiro que está em 4º lugar, 1 pontinho atrás do Atlético Paranaense. É, Cruzeirão tá se recuperando. Hoje tem Flamengo e Santos na Vila Belmiro. Tem também hoje Atlético Mineiro e Atlético Paranaense na Arena da Baixada. Tem Fluminense e Coritiba hoje também no Maracanã. E hoje também tem Palmeiras e Bahia. Flamengo que está com 60 pontos. E o Palmeiras que está com 57 pontos aí na segunda colocação. Se ganhar hoje, o Palmeiras vai para 60 e o Flamengo vai para 63. Tem que ganhar os dois times aí para ver se desgrudam, né, um do outro. Flamengo na Vila Belmiro enfrenta o Santos. Eu acho que o jogo não vai ser tão fácil assim não, viu? Vamos para mais informações aqui, vamos ver a Série B do Brasileirão como é que está. Olha, rapaz, Série B do Brasileirão, Campeonato Brasileiro, Juventude está na liderança aí com 59 pontos, seguido aí do Vila Nova com 58, que parece que perdeu, não, empatou Vila Nova contra o Cuiabá. Cuiabá que está em 10º lugar. Sport São Bernardo ficou no 2-1 para o Sport. Sport está na 6ª colocação. São Bernardo está em qual posição aqui? Em 12º. Goiás ganhou do Atlético Clube. Goiás que está na 11ª colocação. Ponte Preta perdeu para o Juventude, que assumiu a liderança. Fortaleza ganhou do América Mineiro, está em 3º lugar. E o Atlético Goianiense perdeu e está na colocação, na 6ª colocação. O Avaí está em, liderando aí, né, a zona de rebaixamento, ganhando do Londrina por 2-1, que está na zona de rebaixamento também. E hoje tem Ceará e Criciúma, Náutico e Novo Horizontino. Rapaz, o G4 está embolado, viu? Porque o Juventude está liderando com 59 pontos. O Vila Nova está com 58 pontos em segundo lugar. O Fortaleza está com 56 pontos. E o Novo Horizontino fechando aí em quarto lugar, está com 54. Seguindo com Criciúma em quinto. E em sexto, o Atlético Goianiense. Este está a tabela aí do primeiro até o sexto colocado. O artilheiro é o Mikael do CRB, com 17 gols aí. O CRB está em sétimo lugar. E o Robson com 16, atacante aí do Mirassol. E quem mais está em Bochilha, décimo, tá em terceiro com 13 gols. Não tem nenhum jogador. Ah, tem o André Luiz, atacante, 8 gols. E o Janderson, com 7 gols aí, atacante do Vila Nova também aí na classificação da artilharia. Beleza? Só relembrando aqui que hoje tem jogo pelo Brasileirão. Vamos ver aqui. É Flamengo e Santos, e Palmeiras e Bahia, Atlético Mineiro e Atlético Paranaense, hoje a partir das 7:30. É isso aí, essas são as nossas informações do nosso futebol, do futebol mundial. Amanhã traremos mais informações.

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1: 1:01.
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Muito bem, oi, olá, oi, muito boa tarde, minha gente, boa tarde, cidade, boa tarde, região, boa tarde, Brasil, cheguei chegando com tudo, em ritmo de Brasil grande, nesta quinta-feirona, 8 de outubro de 2026, e aí, como foi a sua manhã, como está sendo seu comecinho de tarde, hein, conte-me tudo e não me esconda nada, Jéssica Oliveira já

0: 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E como alcança? Alô, você no sítio, fazenda, chácara, nos quatro cantos da nossa cidade e região. Oi, seja muito bem-vindo. Você que está aí através do aplicativo RádiosNet, você também que está através do site www.radioberocanfm.com.br. Tá me dando carona no seu carro, meu muito obrigada. Tá trabalhando, meu muito obrigada, e continue aqui com a gente. Afinal, o show da tarde só está começando.
1: Vai encostar tudo no
0: Já aciona aí o vizinho. Olha só, Jéssica Oliveira já está no ar. Então aumente o volume do seu rádio. Quem tô bonito por aqui em 104,9, quem já chegou por aqui foi ela, minha amiga Deusa, tá no centro da cidade. E você, hein? Onde você está aí acompanhando a nossa programação? Mande pra cá a sua localização e vamos juntos em uma só sintonia, fazendo a festa com muita música, muita informação, com a sua participação, tem o seu alô também, então já manda pra cá, tá? Jéssica, tô em tal lugar, Jéssica, tô trabalhando, tô com o radinho ligado. Mande pra cá, porque eu tô curiosa pra saber o que que você tá fazendo de bom e de onde você está aí acompanhando a nossa programação, a Rádio Berocan FM. Sua amiga de verdade, 91055722. Já abraçando também todos os aniversariantes do dia, dessa tarde boa de quinta-feirona. E aí, já agradeceu a Deus hoje ao levantar, pela saúde, pela família, pelos amigos? Agradeça sempre, todos os dias, a cada instante, a cada momento, porque agradecer faz parte da nossa vida como ser humano, como ser grato àquele que nos mantém de pé todos os dias. E a gente começa muitíssimo bem o nosso show da tarde. Aumente o volume do seu rádio, porque o show da tarde só está começando.

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1: Sua amiga de verdade, agora 1:23.
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0: gente, tá bom demais aqui no Show da Tarde.
1: Tem coisas na vida da gente que é melhor nem perguntar. Quem pergunta o que quer, às vezes escuta o que não quer, viu?

0: Peruca, muito mais paixão, 1:34 na melhor. Olha só, vamos para as primeiras participações aqui no nosso WhatsApp, começando aqui por ela, minha amiga Deusa, muito boa tarde.
1: Jéssica, boa tarde, como é que você tá? Princesa, tudo bem com você?
0: Tudo jóia.
1: Jéssica, eu tava querendo ouvir uma música, KLB, Tá Difícil e Esquecer.
0: Certo.
1: Ofereço para você.
0: Obrigada.
1: Para mim, Paciane Reis, para Concita e para todos que tiver sintonizado na Rádio Berocã neste momento.
0: Muitíssimo obrigado, ótima tarde pra você. Agora 1:34, vamos pra Vale a Pena Ter Saudade. A gente traz Capital Inicial, Primeiros Erros.

0: fim da escala 6-1 segue em debate no Senado. Proposta prevê duas folgas semanais. O Senado Federal mantém em discussão a proposta de emenda à Constituição que prevê o fim da escala 6-1, modelo em que o trabalhador atua durante 6 dias e descansa 1. O texto estabelece 2 dias de repouso semanal remunerado e reduz a jornada máxima de 44 para 40 horas semanais, sem redução salarial. A primeira sessão de discussão ocorreu na terça-feira. 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
0: Sua amiga de verdade, 1:44.

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0: Fofoca, sua amiga de verdade, 1h56, conferiu aí. Lindo sucesso com o Edson e o Hudson KLB. Oi, Concita, ótima tarde pra você, meu amigo Felipe, passando por aqui também. Boa tarde, Jéssica, tô aqui na sintonia do seu programa. Roda pra mim, Henrique Juliano, certo. Concita, boa tarde.
1: Boa tarde, Jéssica, tudo bem? Olha eu de novo. Jéssica, eu gostaria de te pedir hoje um hino de Aurelina Dourado.
0: Certo.
1: Quem disse que tudo acabou, a vitória chegou. Ofereço pra você, pra Deuseni, ofereço pra Cleonice Ares, ofereço pra Estelita, ofereço pra Ivonete, pra todas as pessoas que gostaram desse hino. Esse hino é uma história de vida. E pra você também, pra as meninas aí tudo, né? Pra Ciane Reis, pra Kelly Moraes, pra Marlete Alves, pra todos. E boa tarde.
0: Ótima tarde pra você, Concita. Muito obrigada pelo carinho de sempre. Agora, 1h57, vamos de Vale a Pena Ter Saudade.

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1: Sua amiga de verdade, agora 2:02.

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8: 2:05.
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Simone Mendes, Boca no Lixo. Agora 2:13. Alô, Dandan, Danilo Santos acompanhando aqui a gente através do Rádio Zest. Alô, Valdeu Wilson, em Teresina, Piauí.

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1: 12h22.
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0: Fique com a gente, tá bom demais aqui no Show da Tarde.

Alcanço, amiga de verdade. Agora 2h34, Zé Vaqueiro, tempo perdido. Esse é o seu show da tarde, ainda conferiu. Paula Fernandes, quem é? E olha só, vamos demais, vale a pena ter saudade? Eu trago agora aqui de abelha no seu lugar. Pra você conferir aí, logo após em David Guetta, alô Gilson Alves. A partir das 4 você confere aí Tarde Sertaneja, o melhor do sertanejo raiz.

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1: Sua amiga de verdade, agora 2h42.
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0: Perucan, sua amiga de verdade, agora é 2h50. Tá aí Forrozão da Barraria. Esse é o seu show da tarde. 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Você que acabou de sintonizar, acabou de ligar o seu rádio, seja muito bem-vindo. Afinal, essa programação é feita todinha pra você curtir aí o melhor som do momento. E pra você que quer aí curtir aquela música, relembrar aí um tempo bom, né? Recordar é viver. E como é bom a gente recordar, né? Mande pra cá que a gente vai conferir juntinho, certo? Olha só, hoje é dia do asfaltador. Dia também do nordestino e dia também do direito à vida. 2h51, chega mais sucesso. Pião tatuado.
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1: Berocan, agora 3:02.
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Verocan, sua amiga de verdade, agora 3 horas e 16 minutinhos. Confira em Gustavo Mioto, Sofrimento Antecipado. Confira também o sucesso em Congrelo, Só Fé. Jorge Henrique Rodrigo, Buzina. Esse é o seu show da tarde, 91055722. Alô, Dona Maria, ótima tarde pra você, viu? Com certeza está aí com o radinho ligado, acompanhando aqui a nossa programação. Um beijo também pra minha amiga Terezinha. E aí, Terezinha? Ótima tarde pra você, lindeza, rainha. 3 horas e 16 minutinhos. Alô pro Genedilson, Fernando também, o Cláudio. Alô, Ziel, beijo pra Leninha, a Lurdinha lá no Alvorada, né?

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1: Sua amiga de verdade, agora 3:22.

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0: Muito bem, de volta aqui com você no seu programa Show da Tarde, agora 3 horas e 32 minutinhos. Quero mandar um abraço aqui pra minha amiga Fabiana, tá em Redenção, o Eduardo também, meu amigo Paulo Ricardo no Rio Grande do Sul, o Beto também tá em Bahia, acompanhando aqui a nossa programação, galera esperta também em Xinguara, acompanhando a nossa programação. Quem tá por aqui, já chegou por aqui, oi Terezinha, muito boa tarde.
1: Boa tarde, Oliveira. Tu tá procurando por mim, porque eu tô mesmo que sentado na cadeira ouvindo aí essa voz sua linda, maravilhosa.
0: Ah, certo.
1: Boa tarde aí pra você, tá, gatona?
0: Tô bem, graças a Deus.
1: Então vamos pagar sua música aí pra mim, Jéssica. Uma musgona daquele tipo, sabe? Posso ser René e Raí. Liga lá em casa.
0: Certo.
1: Eu falei pra você, viu? Se você gostar, então você é sintonizado em seu maravilhoso programa, gatona,
0: okay.
1: Especial.
0: Muito obrigada.
1: Muito obrigada, uma boa tarde. Mas a mulher tá sentada bem na cadeira aqui, ó.
0: Tá certo, essa
1: então,
0: é a...
1: Então tchau, gente, tchau, abração, beijão, gato.
0: Beijão pra você, a Terezinha. Sempre sintonizada, ligada aqui com a gente também em 104,9. Um abraço também pro Naldo Ribeiro, acompanhando aqui o Show da Tarde através do aplicativo Radiosnet. Tá na Berocan, tá na boa, daqui a pouquinho você confere Gilson Alves com Tarde Sertaneja. Chegando o Zé Vaqueiro, Paula Fernandes, Traidor.

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1: Sua amiga de verdade, 3:40.

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9: Berocan, sua amiga de verdade, 3:43.
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amiga de verdade. Agora 3 horas e 49 minutinhos. Quem tá participando aqui é a minha amiga Joema. Boa tarde, Jéssica. Tudo bem com você? Comigo está tudo muito bem, graças a Deus. Pedindo aí o sucesso com o Rick Renner, ao lado de Deus. Eu volto daqui a pouquinho pra gente finalizar, porque daqui a pouquinho tem Tarde Sertaneja.

Crocan, sua amiga de verdade. 3h53, por aqui a gente finaliza a nossa programação. Muito obrigada pela sua preferência, pela sua audiência. Fique agora com o Gilson Alves e o Tarde Sertaneja. Amanhã é sexta-feira, né? Estou por aqui novamente no mesmo horário e na mesma sintonia. Amanhã a gente vai fazer aquela festa como todos os dias. Então eu conto com você e a gente tem um encontro marcado. Finalizando com Juliane Souza. A Jesus.

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1: 3:59.
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6: 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Ela ajuda na circulação do sangue, no funcionamento dos rins e na regulação da temperatura corporal. Beba água ao longo do dia, mesmo sem sentir sede.

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7: Bacana, então, ótima tarde. Tô chegando, viu, gente? 4:02, viu? Eu sou o Gilson Alves, o locutor da saudade, o locutor do Tarde Sertaneja. Boa tarde pra você. Alô, meu amigo Jota Neto. Um abraço, Luciane Reis, pessoal trabalhando lá no, na produção da rádio. Alô, meu amigo Thales Negromonte. Um abraço pra você.
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7: O melhor do sertanejo agora. Aumente o volume, viu? 104,9. Sonzão estéreo. E mais, hein, no Tudo Rádio, pelo link pra você curtir. 9105-5722. WhatsApp mais solícito dessas bandas do Brasil.

audiência sertaneja na sua tarde, do jeito que você gosta. Pessoal no Centro Comercial de Rio Maria, muito obrigado pelo carinho. E caindo mais moda boa demais, do jeito que você gosta, na 104. Chico Rei Paraná, Encanto e Magia, toca aí, Gilson Alves.

Doce Encanto, Doce Magia, 4:10, agora 4:10. É isso aí, viu? 27 anos, um a sempre. A rádio que você gosta de ouvir.

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1: Conferindo, tarde sertaneja, 4:21.
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0: Rio Negro e Solimões, ou de casa ou de fora, 4h26 agora.
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0: Ok, Marcos Vinícius, um abraço pra ele. Sua filhinha, Laura Sofia. René Ronaldo. 4h26, Arte sertaneja, tudo e muito mais, viu, gente?

Ronaldo. Embaixador! Agora tem o embaixador. Bacana então, hein, gente? Na trilha do seu rádio. O melhor do sertanejo no ar.

Muito bem, Cristiano Araújo. Foi pra Cristina Simudo. Essa é a programação do Tarde Sertaneja, tudo e muito mais. Ótima tarde pra você. Também a Viviane curtindo a nossa programação. A Leandra, muito obrigado. Leandra, é o Tarde Sertaneja. São do Air Supply. Isso mesmo. É tudo e muito mais. Vou.

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1: Muito bem, gente, vamos lá. 4:41, gente.
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Boa tarde, queridos filhos e filhas, que a paz do Senhor esteja com você. Nesta quinta-feira, nós continuamos a rezar, pedir e suplicar a proteção da Mãe Aparecida. Qual a intenção que você quer colocar? Faça-o agora. Vamos juntos, não importa onde você está. Em nome do Pai, do Filho e do Espírito Santo. Amém. Nossa Senhora Aparecida, o sol se põe, a tarde chega. E nesta tarde, Mãe Aparecida, eu quero renovar a minha consagração total e plena a Jesus. Entregar-me, Mãe, sobre os teus cuidados. Porque bem sei, Mãe, padroeira do Brasil, que se me colocar sob os teus cuidados, não me perderei. Eu consagro os meus trabalhos, sofrimentos e alegrias. Eu vos consagro, Mãe, o meu corpo, a minha alma e toda a minha vida. Eu vos consagro, Nossa Senhora Aparecida, minha família. E peço, Mãe, livrai-nos de todo mal, das doenças e do pecado. Nossa Senhora Aparecida, abençoai nossas famílias. Protegei os doentes, as criancinhas. Abençoai a igreja. Abençoai o povo de Deus. Nossa Senhora Aparecida, lembrai-vos que sois a nossa padroeira, poderosa padroeira de nossa pátria. Abençoai todos os governantes. Cessai a corrupção, a mentira. De modo especial, Mãe, olhai pelos desvalidos, excluídos e empobrecidos. Dai-nos a vossa bênção, Mãe. Ave Maria, cheia de graça, o Senhor é convosco. Bendita sois vós entre as mulheres, e bendito é o fruto do vosso ventre, Jesus. Santa Maria, Mãe de Deus, rogai por nós, pecadores, agora e na hora de nossa morte. Amém. Nossa Senhora, fazei-nos dignos das promessas de teu Filho Jesus.

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1: 5 e 5.

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0: O som do Zé Felipe pra você.
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1: Por

grande mulher, tá aí Paula Fernandes. Alô, Rosália, ótima tarde pra você, obrigado sempre pelo carinho. Ela que gosta de ouvir a nossa programação. Valeu. Henrique e Juliano, amor dos outros.

Muito bem, gente, olha, e atenção, precisa-se de uma funcionária, viu, mulher? Interessadas, procurar ela na loja do Faustino, viu? Isso mesmo, oferta de emprego. Precisa-se de uma mulher para trabalhar, ok? Interessadas, procurar lá na loja do Faustino. É tudo e muito mais a sua rádio.

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1: Tudo bem, 5 horas e 21 agora.

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8: 5:24.

0: 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Tá chegando o horário da cotação do boi gordo. Você confere no Alvorada Sertaneja, na manhã, claro, e também no Tarde Sertaneja. Atenção, na maior praça do mercado bovino, que é a Redenção no sul do Pará, a região do Araguaia, tá valendo 352 e também Marabá. Cotação, portanto, do boi gordo no oferecimento da DM Agropecuária. Redenção 352 e, respectivamente, na cidade de Marabá, 352 reais. Essa é a cotação do boi gordo.
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0: Fábio Leite, obrigado. Valério na Fazenda Três Marias. Muito boa tarde.

está aí a Thaís Alexandre pelo interfone. Tá no Tarde Sertaneja, viu, gente? Que bom! Ótima tarde, Deusenia, também da Alvina. Boa tarde.

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1: Tudo bem, 5:41.
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5: 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A pressão alta é conhecida como uma doença silenciosa, porque muitas vezes não apresenta sintomas. Por isso, é importante medir a pressão regularmente e manter hábitos saudáveis. Cuide do seu coração. 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

7 para as 6 da tarde. Esse é o Tarde Sertaneja que a gente vai fechando o nosso encontro. Volta amanhã a partir das 4 horas com mais uma edição na sexta-feira, viu, gente? Boa quinta, bom finalzinho de tarde. Valeu, gente.

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1: 5:58.
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17: O anjo do Senhor anunciou a Maria
18: e ela concebeu do Espírito Santo.
17: Ave Maria, cheia de graça, o Senhor é convosco. Bendita sois vós entre as mulheres e bendito é o fruto do vosso ventre, Jesus.
18: Santa Maria, Mãe de Deus, rogai por nós, pecadores, agora e na hora de nossa morte. Amém.
17: Eis aqui a serva do Senhor.
18: Faça-se em mim segundo a vossa palavra.
17: Ave Maria, cheia de graça, o Senhor é convosco. Bendita sois vós entre as mulheres, e bendito é o fruto do vosso ventre, Jesus.
18: Santa Maria, Mãe de Deus, rogai por nós, pecadores, agora e na hora de nossa morte. Amém.
17: E o Verbo se fez carne
18: e habitou entre nós.
17: Ave Maria, cheia de graça, o Senhor é convosco. Bendita sois vós entre as mulheres, e bendito é o fruto do vosso ventre, Jesus.
18: Santa Maria, Mãe de Deus, rogai por nós, pecadores, agora e na hora de nossa morte. Amém.

0: As pessoas invejosas e ciumentas são amargas. Por trás de uma fofoca estão sempre ciúmes e inveja. Papa Francisco.
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1: 7-1. 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
2: Boa noite, juntos, palmas aí, viva Nossa Senhora de Nazaré, semana do Círio, feliz Círio, abençoado para todos. Aliás, falando nisso, quero começar a programação, que hoje é quinta-feira, daqui a pouquinho vou chamar meu amigo Max Souza, estou preparando tudo aqui, Max, para a gente bater aquele papo. E claro, o Max está lá na Basílica de Nossa Senhora de Nazaré, porque hoje, quinta-feira, é apresentado oficialmente o manto para o Círio 2026. Deve estar lindo, né? Daqui a pouquinho vamos lá, a missa está no seu finalzinho. Vamos então chamar o Max daqui a poucos instantes para que ele passe essa emoção pra gente na programação da Liberal.
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musicão na Liberal. Começamos bem a nossa programação desta quinta-feira com Scampers, Wind of Change, diversão live muito bom. Bom, já são 7:12 e é tempo de Círio outra vez. Que período maravilhoso, um abençoado Círio para todos. Tô aqui com meu amigo Max Souza e é com ele que eu vou falar agora, porque daqui a pouquinho vai começar a cerimônia de apresentação, né? É quando é apresentado oficialmente hoje o manto de Nossa Senhora para o Círio 2026.

0: Vamos falar com o Max aqui ao vivo. Boa noite, amigo Max Souza.
1: Boa noite, Carlos Alberto. Boa noite para você. Boa noite a toda a nossa audiência aqui na Rádio Liberal 97.5 FM. Estou num momento super especial. Estou aqui na Praça Santuário, em frente à Basílica Santuário, claro, acompanhando o finalzinho da missa que foi presidida pelo Arcebispo de Belém, Dom Júlio Wendy Acamini. Ele que celebra a missa de hoje, que é a apresentação do manto oficial de Nossa Senhora de Nazaré, o manto que vai acompanhar a imagem peregrina de Nossa Senhora de Nazaré em todas as procissões do Círio, procissões e romarias, e principalmente a partir de amanhã, quando teremos a segunda, que é a Romaria do Traslado, é o Traslado para Ananindeua e Marituba. Mas é importante a gente dizer que o tema deste ano do Círio é Maria Missionária que nos dá Jesus. E olha, aqui, movimentação que acontece tradicionalmente todas as quintas-feiras que antecedem, claro, ao Círio de Nossa Senhora de Nazaré, todos os anos. Nesse caso, né, por conta da grande procissão ser neste domingo, por isso quinta-feira é o dia tradicional dessa apresentação do manto, que é muito aguardado nas redes sociais e principalmente pelos fiéis que tomam conta aqui da Praça Santuário. Chegaram bem cedo, a missa que começou por volta de 6 horas da noite. A celebração marca essa apresentação do novo manto e a revelação da peça é uma tradição muito forte aqui na capital paraense. Por exemplo, nós que somos paraenses, a gente conhece muito dessa rotina, muito de como tudo isso acontece e o que o Círio envolve os paraenses. Mas quem está de fora, os turistas, vejo muitos turistas também por aqui, eles presenciam tudo isso, estão curiosos também para saber que manto é esse, quais são os detalhes, quem confeccionou, o que vão falar depois, a repercussão de tudo isso. Então, Carlos Alberto, a gente vive essa expectativa também aqui fora. É importante dizer que por conta da lotação agora na Basílica Santuário, tem um telão, né, onde os fiéis podem acompanhar a missa na íntegra, com som e com imagens. E por isso, a missa que está acabando, ela é acompanhada aqui do lado de fora. Então, ninguém fica sem a bênção final, ninguém fica sem sequer uma informação ou aquela palavra de conforto durante a missa. É importante dizer que antes da apresentação, para quem está dentro da igreja, tem a apresentação para os fiéis aqui de fora. É um momento mágico também e de muita fé por todas essas pessoas. Por que, Carlos Alberto? Vi muitos fiéis, muitos pagadores de promessas, já chegando aqui à Basílica Santuário, vieram da Sé, teve gente que veio da Presidente Vargas. Já tivemos fiéis na noite de hoje, já aqui na Avenida Nazaré, pagando promessas e chegando agora há pouco. Então é um momento super especial. E aqui fora, os olhos já estão brilhando, com aquela expectativa para ver primeiramente o manto e depois a apresentação oficial nas redes sociais, porque é assim que acontece, primeiro para os fiéis, depois nas redes sociais. E a gente está aqui aguardando esse momento tão aguardado, tão esperado por toda a comunidade católica paraense, porque o Círio agora é para valer. O Círio já tá chegando e a gente continua numa expectativa imensa, viu, Carlos Alberto?
0: Tá certo, Max. Vamos fazer o seguinte, eu vou começar, vou seguir a programação aqui, vou tocar o padre Fábio de Melo com a música Círio Outra Vez, tem tudo a ver, é um momento belíssimo, especial, e enquanto isso, a gente sabe que tá no finalzinho da missa, assim que terminar e começar a cerimônia de apresentação, me chama que a gente volta por aqui juntos, tá bom?
1: Perfeito, pode deixar. A qualquer momento já aciono pra gente comunicar toda a nossa audiência, que tenho certeza que é muito grande, tá na expectativa também para a apresentação desse manto.
0: Tá certo, Max, valeu.
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0: E o The Police, Every Breath You Take, no som da Liberal, 1985, se não me engano. E antes, banda Catedral, meu amigo Kim e companhia, Sol de Primavera, música do Beto Guedes, numa versão linda aí com Catedral. Boa noite pra vocês, são 7:28. Daqui a pouquinho volto com Max e Souza direto lá da Praça Santuário, em frente à Basílica de Nossa Senhora de Nazaré, porque hoje vai acontecer daqui a instante, no final da missa, a apresentação do Manto de Nossa Senhora para Auxílio 2026.
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0: Eu sou Carlos Alberto, te acompanhando na sua volta para casa. Desde já, um feliz Círio para todos. Olha, o trânsito em Belém nesse período é incomum, né? Um pouco mais, digamos assim, dinâmico. Muita gente na rua, tráfego fica mais difícil, então sempre aquela dica, muita atenção, muito cuidado e muita paciência. Áreas mais centrais de Belém, exatamente nessa situação, principalmente ali nos bairros de Nazaré, Batistaqueiros, o entorno, né? E que fica a Basílica de Nossa Senhora de Nazaré por ocasião do Círio. E a noite de hoje também, como já disse, que teremos a apresentação do Manto de Nossa Senhora. Então, se você tá por aí, tenha assim paciência que vai dar tudo certo, tá bom? Turma do trânsito aí que tá pegando o Almirante Barroso, olha, principalmente no sentido, né? Nos dois sentidos, mas principalmente lá no sentido entroncamento, trânsito intenso, Almirante Barroso praticamente em sua totalidade com engarrafamento, né? Não tem jeito. Deixa eu ver como é que tá aqui a Rômulo Maiorana. Também apresentando pontos de engarrafamento, a Duque na mesma situação. Vamos ver aqui o bairro da Sacramento, ainda Senador Lemos com trânsito intenso. E esse trânsito encontra, piora, vamos dizer assim, né? Eu não tem outra palavra, quando encontra Pedro Álvares Cabral depois da rotatória ali da Júlio César, e a PAC, a Pedro Álvares Cabral, totalmente engarrafada. Isso aí tá exigindo também muito cuidado, né? Para quem tá pegando o caminho do aeroporto, ainda Júlio César com trânsito muito difícil. Para quem vai para Icoraci também vai encontrar dificuldade, porque tem um grande engarrafamento ao longo da rodovia Augusto Montenegro. Já na Mário Covas também temos dificuldades, inclusive ainda aumentou, né? Para quem vem lá de baixo, ali na João Paulo II, vai encontrar engarrafamento cruzando a BR e ao longo de toda a rodovia Mário Covas. E vão ver a BR como é que tá aqui, a BR-316, ainda com trânsito enjoado, né? Vamos usar um termo nosso aqui. Principalmente para quem veio para a capital, depois ali da alça viária para cá, pegando, portanto, Marituba e também início, né? De Ananindeua, tem um início que na verdade é o final. Tá pegando ali esse trecho de Marituba para Ananindeua, sentido vindo para a capital, o engarrafamento sim acontece na BR-316.
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0: 7:35 na programação liberal. Vou falar com meu amigo Márcio Souza, que encerrou a missa e agora já acontece a apresentação do manto de Nossa Senhora de Nazaré para este sírio de 2026. Boa noite, Maxi.
1: Boa noite, mais uma vez, Carlos Alberto, prazer muito grande falar com você ao vivo aqui em nossa programação na Rádio Liberal. E finalmente acabou o mistério, o manto de Nossa Senhora de Nazaré foi apresentado com inspiração no tema do sírio de 2026. Acabou de acontecer aqui na Basílica Santuário e olha, com uma criação inspirada no tema deste ano, Maria Missionária, que nos dá Jesus. A obra foi concebida a partir de uma reflexão do arcebispo metropolitano de Belém, Dom Júlio Ende Acamini, sobre a visita de Maria à sua prima Isabel, episódio bíblico que simboliza a primeira missão de Nossa Senhora, levar Jesus ao encontro das pessoas. A artista Celeste Reitman buscou inspiração em elementos artísticos presentes na Basílica Santuário de Nazaré. Olha só que legal. E como a escultura que representa o encontro de Maria Isabel, os detalhes barrocos em ouro e a coroa de imagem original de Nossa Senhora. O manto reúne bordados em metal dourado, arabescos, folhas de acanto e flores de lis que representam a realeza, a pureza e a humildade da Virgem Maria. Um caminho formado por pequenas rosetas, né, simboliza a jornada de Maria em sua missão, marcada pelo amor, pela alegria e pela ternura. Entre os detalhes, e vem aí a parte, uma das partes mais interessantes, da peça, que estão ali o Divino Espírito Santo no broche, dois corações que representam Maria e Isabel e a palavra Magnífica, referência ao cântico de louvor de Nossa Senhora. No centro, um medalhão muito lindo, retrata o encontro das duas mulheres, emoldurado por cristais em tons claros e rosados. E é mais do que uma obra de arte, o manto ele transmite uma mensagem de fé, serviço e evangelização. E a proposta é recordar aos devotos que, assim como Maria levou Jesus à sua prima Isabel, cada cristão também é chamado a compartilhar o amor de Cristo com o próximo. A criação reforça, assim, o significado da fé, da generosidade.
0: Oi, Maxi, perdemos. Ô, Maxi, veja uma posição melhor aí pra gente poder se comunicar, que tá falhando a sua transmissão. Mas vou continuar com você aqui, você continua linkado, tá bom? Oi, Max, tá me ouvindo? É, agora melhorou um pouquinho. Vamos continuando.
1: E agora tá.
0: Ainda está com uma certa dificuldade aqui na transmissão. Vamos fazer o seguinte, Max, eu vou ligar novamente para você, tá bom? Para a gente procurar fazer essa transmissão, que é um momento muito importante. Tá certo?

0: Sírio 2026. Vou continuar tentando contato com o Max aqui e voltamos já já para, claro, falar mais ainda sobre a apresentação do manto de Nossa Senhora para o Sírio deste ano.
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0: São 7:41. Eu sou Carlos Alberto te acompanhando e, claro, dando boas-vindas aí para Romeiros, para quem está vindo para Belém do Pará pagar suas promessas, enfim, viver mais um Sírio de Nossa Senhora de Nazaré. E também para quem vem pela primeira vez, né, para conhecer, vem de outros estados, enfim, sejam muito bem-vindos e viva Nossa Senhora de Nazaré, nossa padroeira. Enquanto isso, daqui a pouquinho eu vou chamar o Max mais uma vez pra gente falar sobre esse belíssimo, já tô com ele na internet aqui, esse belíssimo manto do Sírio de 2026, manto que vai fazer parte aí de todas as romarias que começam, na verdade, amanhã, né? Enquanto isso, vamos curtir o Savage aqui na programação da Liberal FM.

0: Pronto, consegui falar com meu amigo Max e vamos então voltando lá para a Basílica, aliás, em frente, né, à Basílica de Nossa Senhora de Nazaré para falar do Círio, para falar do manto de Nossa Senhora para este ano. Oi, Max.
1: Oi, Carlos Alberto, mais uma vez nós estamos aqui falando direto da Basílica Santuário, onde o manto de Nossa Senhora de Nazaré 2026 foi devidamente apresentado para toda essa legião de fiéis, né? E hoje nós estamos passando por um momento especial, porque é o momento onde os fiéis vêm por aqui, os olhos brilham, lacrimejam, muita gente chora só de ver o manto, porque é esse manto que vai acompanhar em todas as romarias, seja ela fluvial, seja ela rodoviária. Amanhã já tem outra, inclusive é o traslado para Nanindeu e Marituba, e ela já vai estar com o manto que foi apresentado. É importante dizer que tem tons claros, rosados, moldurado por cristais, como eu falei agora há pouco, e por isso ele é mais que especial. É diferente todo ano, né? E por isso a gente traz isso aqui para nossa audiência. E é mais do que uma obra de arte, é um manto que transmite uma mensagem de fé, serviço e evangelização. A proposta é recordar aos devotos que, assim como Maria levou Jesus à sua prima Isabel, cada cristão também é chamado a compartilhar o amor de Cristo com o próximo. A criação reforça assim o significado do Círio, que é seguir os passos de Nossa Senhora, levando Jesus e todos por meio da fé, da generosidade e também da solidariedade. Amanhã, Carlos Alberto, como eu falei agora há pouco,
0: sim,
1: Nossa Senhora de Nazaré já estará com esse novo manto para o traslado para Nanindeua. É o maior traslado, é a maior procissão, até porque começa primeiro com uma missa de manhã cedo, por volta de 7 horas da manhã. A missa termina 8 horas, aqui mesmo na Basílica Santuário, e depois já parte aqui na Nazaré, Avenida Magalhães Barata, rumo a Marituba e a Nanindeua, onde deve chegar somente lá no centro de Nanindeua por volta de 5 e meia da tarde. E lembrando que amanhã também, a partir desse primeiro traslado, desta sexta-feira, bem de manhã cedo, tem um primeiro ponto já muito emocionante, que é em frente ao Hospital Fiel Loyola. Enfim, é Círio outra vez, é o Grupo Liberal também acompanhando de perto toda essa movimentação e cada detalhe, detalhe por detalhe, de Nossa Senhora de Nazaré.
0: Tá certo, Max, muito obrigado pelas informações, momento único. E prepare seu coração, prepare sua emoção, prepare toda a sua fé, porque é Círio outra vez.
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direto dos anos, quer dizer, não é bem anos 90, né? Mas comecinho do século 21, Backstreet Boys, As Long As You Love Me. Finalzinho dos anos 90, boy band, Backstreet Boys. O finalzinho da nossa programação, porque daqui a pouquinho tem a Voz do Brasil. Depois da Voz do Brasil tem Good Times com meu amigo Barriere Ramon. E amanhã um novo encontro, se Deus quiser, aqui na programação liberal. Palmas aí pra quinta-feira, gratidão. Amanhã de novo, amanhã é sexta, hein? E a semana é maravilhosa, é abençoada. Semana

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2: Liberal 7:57. 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
1: 8 horas.

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2: 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Quero ver se vocês conhecem o repertório.

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1: 8:43.
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6: 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Durante o sono, o corpo recupera energias, fortalece a imunidade e organiza as informações aprendidas ao longo do dia. 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
1: 9:01.
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